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1: 9:02.
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1: 9:15.
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1: 9:32.
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1: 10 horas e 2 minutos.
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2: 10 horas e 16 minutos.

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1: 10 horas e 32 minutos.
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1: 10 horas e 47 minutos.
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2: 11 horas e 4 minutos. 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

0: 18 minutos.
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1: 11 horas e 32 minutos.
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2: 11 horas e 47 minutos.
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1: 0:03.
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3: 0 hora e 16 minutos.

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1: 0:32.
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0: Amém.
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1: 1:03.
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1: 1:16.
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0: Grazie.
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2: Uma hora e 32 minutos.

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1: 1:47.
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1: 2:02.
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1: 2:19.
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1: 2:31.
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2: 2:46.
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1: 3 horas e 1 minuto.
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4: 3:30.
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1: 3:48.
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0: Obrigado, Passo Fundo.
1: Obrigado. Gracias, gracias. 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Gracias.
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3: 4 horas e 1 minuto.
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1: 4 horas e 17 minutos.
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1: 4 horas e 48 minutos.
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1: 5 horas e 1 minuto.
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0: Muchas gracias.
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2: 5:34.
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1: 5 horas e 46 minutos.
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1: 6:02.
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1: 6:17.
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1: 6:31.
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1: 6 horas e 45 minutos.
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Em nome do Pai, do Filho e do Espírito Santo, e com licença, patrão celestial, vou chegando despacito, enquanto servo amargo de minhas confidências, porque ao romper da madrugada e o descambar do sol, preciso camperear por outras invernadas e repontar do céu a força e a coragem para o entrevero do dia que passa. Eu bem sei que qualquer guasca bem pilchado, de faca, rebenque e esporas, se não se afirma nos arreios da vida, não se estriba na proteção do céu. Ouve, patrão celeste, a oração que te faço. Ao romper da madrugada e o descambar do sol, tomara que todo mundo seja como irmão. Ajuda-me a perdoar as afrontas e não fazer aos outros o que não quero para mim. Perdoa-me, Senhor, porque rengueando pelas canhadas da fraqueza humana, de quando em vez, quase sem querer, eu me solto porteira fora. Eita, potrilho chucro, renegado e caborteiro, mas eu te garanto, meu Senhor, quero ser bom e direito. Ajuda-me, Virgem Maria, primeira prenda do céu. Socorre-me, São Pedro, capataz da estância gaúcha. Mas para fim de conversa, vou te dizer, meu Deus, mas somente para ti, que tua vontade leve a minha de cabresto para todo sempre, até a querência do

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1: 7:04.
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0: Muito obrigado.
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2: 7 horas e 18 minutos.

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1: 7:33.
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3: 7:48.
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1: 8:02.
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3: 8 horas e 16 minutos.

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4: 8 horas e 31 minutos.

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1: 8:45.
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1: 9:01. 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
3: Era Taura, esse perdeu por Taura. Outro era Maula, esse perdeu por Maula. 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A mãe, chirua com sabor de terra. 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Outro era Taura, mas não era Maula. Mas não nasceram para viver em jaula, e nem tampouco para esconder a cara. Por isso um dia, quando o comissário chegou no rancho para prender o Maula, achou dois tigres numa mesma jaula, junto à mãe velha, a deusa do santuário. Saltaram fora para livrar das balas a mãe querida que os amamentara. 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Pois mesmo tigres, para enfrentar a sorte, não tinham breves para atacar balaços. 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
1: 9 horas e 17 minutos.
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2: 9:47. 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

0: Obrigado.
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2: 10 horas e 2 minutos.
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0: 10:31.
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0: Mirando a velha figueira me vem a comparação com a secular tradição que o antigo se faz moderno. A casca protege o cerno, já me dizia um vivente, com a desculpa recorrente pra gazear o banho no inverno.
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0: Buenas, buenas, gauchada, puro cerno que nos faz esse costado, nesse ritual de cultura e informação que vem palanqueando a tradição há quase 20 anos. Sim, senhor, em setembro de 2026, completamos 19 anos de linha campeira. Como você diz lá na fronteira, não é parrodido. E lhes digo que o tema de hoje foi parte de uma prosa, num dos grupos dos quais participo, onde foi postado um vídeo de uns castelhanos tocando uma chacareira bem tradicional, num galpãozito simplão, e não havia ninguém pilchado. E aí surgiu o comentário de que muitas vezes nos preocupamos mais com a aparência do que com a essência. E é mais ou menos nessa linha que eu quero propostear a prosa de hoje. Que me dizem? Vamos se botar?
1: Mas se botemos, Bragas. Buenas pra ti, meu amigo, e um buenas pra toda a gauchada que nos acompanha neste universo gaúcho. Aqui é Lucas Negri, vamos que vamos.
2: Buenas, indiada da volta. Um buenas também aos nossos ouvintes, que certamente já estão com o ouvido grudado na parede esperando linha campeira. Aqui é Rafael Opanambi. E vamos se atracar na prosa, meus amigos.
3: Buenas, Bragas.

0: Lucas Panambi Morango. Buenas essa gauchada que nos dá o privilégio e a honra da audiência. Vamos se comprometendo aqui de trazer o melhor do que nós podemos para contribuir com a cultura gaúcha. Fala Leonel Furtado aqui de Santana do Livramento, fronteira da paz, aqui no costadito do Uruguai, para contribuir com o nosso granito de arena pela música e pela tradição gaúcha. Vamos que vamos, Morango, véio, música e tradição, che!
1: Bueno, todos apostos, vamos empeçar a lida de hoje com muita música de fundamento. Vamos que vamos, porque já está chegando o Volmir Coelho. 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

manifesto de outro tempo, leio aqui. 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

0: da Restinga, João Genuíno. 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Espero agora tua experiência, meu senhor.
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0: Diz que tem baile na... na cancha do Quintino, senhor. O senhor não vai?
1: Eu vou.
0: Mas qual tá oliviano?
1: Eu sempre fui disso, né?
0: E tu, Fula? Tu não tem prenda lá pra rezar?
1: Eu não, tô só pela boia do meio-dia, um espiaço de oeia com batata.
0: Sempre pela boia, não?

0: Acabamos de ouvir Puro Cerno, música de Fabrício Ocanha, Leonardo Borges e Marcelinho Nunes, interpretado pelo Marcelinho Nunes. Teve também No Coração da Minha Gente, de Fernando Soares e Jari Terres, interpretado pelo Jari Terres. Capataz, de autor e interpretação do Lisandro Amaral. Walter Rio Grande Preste, de André Teixeira e Rafael Machado, interpretado pelo André Teixeira. Mensual, de Rogério Ávila e Leonel Gomes, interpretado pelo Leonel Gomes. E a primeira, De Campo e Raiz, de autor e interpretação do Volmir Coelho. Que tal, Panambi?
1: Eis a lotezito de marca pra ninguém botar defeito. E essa que abriu o bloco, De Campo e Raiz, do Volmir Coelho, por certo, foi uma sugestão pra puxar o tema de hoje. Não é mesmo, Bragualismo?
2: Mas é claro, Panambi. Até que às vezes tu tem uns lampejos de esperteza, mas só de quando em vez, não é sempre. Brincadeira, irmão velho. É que não podemos perder a chance de enticar com os de casa, não é mesmo? Pois é, e essa marca do coelho tem um verso que diz assim: a quem diga que um dia sumirá nossa raça, ficaremos na história iguais nossos avós, mas se somos nativos como as curunilhas, cai a casca na volta e o cerno fica em nós. E isso traz uma reflexão de como estamos cuidando da essência que temos o compromisso de entregar para os que vêm depois da gente. Embora tenha muito de espontaneidade na nossa forma de se portar e cultuar nossa tradição, por outro lado, temos que ter certo cuidado com a forma de preservação dos valores que nos identificam. E prestando atenção no vídeo do qual comentei antes e que me fez propostear esse tema, dá para observar quanta espontaneidade na execução de uma chacareira que por si só já identifica uma região e seu povo gaúcho, independentemente de estarem pilchados ou não. E não é raro que presenciemos alguns momentos em que a forma de se vestir vem antes da arte, das terruinhas manifestações culturais, o que é um pecado.
3: Bem isso, Bragualismo. E é claro que a casca ela cumpre um papel importante, porque ela é a estampa que identifica esse gaúcho. Mas o cerne é aquilo que fica, é a alma. A casca pode cair, seja pelo açoite do vento, das intempéries, mas o que é essencial, o que está lá dentro, a raiz, isso permanece firme. Numa metáfora sobre a tal da resiliência, autenticidade e força interior, que resiste ao tempo, por isso deve ser priorizado. No caso de morrer o cerne, a casca não faz sentido.
4: Mas, ah, no caso, aí que o homem vem diferenciado nos causa aí. Tchê, e aqui na fronteira a gente tem mais ou menos os termos assim para dizer sobre cerne e casca. Quando, por exemplo, tu diz que fulano tá no cerne, é porque geralmente você faz uma alusão à madeira, né? Que inicialmente cai a casca, depois consome aquela carne da madeira para chegar no cerne. E aí, meu amigo, depois que chega no cerne, ele é anos para consumir com aquela parte mais dura da madeira, né? Mas ela vai se afinando até que um dia ela se entrega. Assim, por exemplo, com uma trama, com um moerão numa cerca. E depois, quando diz que o índio criou casca, é porque o índio está mais experiente, já está mais vivido, já tem mais maturidade e já encara melhor as situações da vida. Por exemplo, as coisas boas, que é para não se entusiasmar muito, achar que está tudo bem, que pode tudo, e também na hora de encarar as coisas ruins. E aí também é para não se deixar bater demais e achar que está tudo perdido. São coisas, por exemplo, dos termos do gaúcho da fronteira. É ou não é, morango, velho?
0: Bem isso, gurizada. Casca e cerne se apresentam no dia a dia do linguajar coloquial em várias formas de expressão e de compreensão também. Algumas com semelhanças, outras se referindo a situações distintas. Eu lhes digo uma coisa, essa é a riqueza da nossa língua brasileira. Tem origem no português, mas que no dia a dia vai se moldando e ganhando uma vida nova. Eu quero crer que em alguns séculos, quem sabe, possamos ter uma língua completamente original pelos pagos de cá. Talvez o Bragas ainda esteja caminhando nesta terra para confirmar, né? Pois quem viu os Portuga chegar no Brasil, o que, que é isso para mais alguns séculos na cacunda, né, Bragualismo? E antes que tu retruque, vamos de música, porque já vem chegando com Comparsa Surenha na parceria do Joca Martins. 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

0: Ouvimos Guardiões de Tempo e Distância, de Gabriel Escuciato e Nielsen Santos, interpretado pelo Ricardo Berger. Teve ainda Anderro, de André Coelho, interpretado pelo Grupo Carqueja. Motivos de Campo, de Gujo Teixeira e Marcelo Caminha, interpretado pelo José Cláudio Machado. Cerne e Pedra de Taipa, de autoria e interpretação do Pedro Hortaça. De Bota e Bombacha, de Mauro Moraes, interpretado pelo Luiz Marenco e Gustavo Teixeira. Quem Sabe, Sabe, de Anomar, Danúbio Vieira e Marcelo Oliveira, interpretado pelo Marcelo Oliveira. E a primeira, Pilcha Nova, de Felipe Corso e Diego Miller, interpretado pelo Comparsa Surenha, na parceria do Joca Martins. Gurizada, a prosa tá tão buena que o nosso Cusco tá aqui no costado, se balançando com as marcas de orelha em pé na prosa. É num UPA e tamo de volta.
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0: Mas que momento, gurizada!

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1: E tamo de volta, indiada, para seguir a prosa. Que embora pareça, até que a gente se torna repetitivo, quando falamos em essência e em repassar valores, não nos resta outra alternativa a não ser ficar lembrando o povo da beleza e da riqueza da cultura gaúcha. E temos que seguir peleando, né, tchê? Nem que seja só com toco de facão, Deus o livre.
2: Pois olha, Panambi, caiu inesperadamente nas minhas mãos uma entrevista com um dos maiores antropólogos do país, Rubem Oliven, professor emérito da Universidade Federal do Rio Grande do Sul, convidado a dar aulas em Harvard sobre cultura brasileira a partir de setembro agora de 2026. E perguntado por que o gaúcho se acha melhor em tudo, ele respondeu, abre aspas, que a gente se vê como brasileiro por opção. O gauchismo não nega que somos brasileiros, só que de um tipo diferente. Nossos costumes são diferentes e temos muito orgulho dessa identidade própria. E ele continua, houve uma época, no tempo da ditadura do Estado Novo, que não se podia afirmar diferenças. A identidade gaúcha ficou submersa e reprimida por muito tempo, mas depois veio à tona. Fecha aspas. Tchê, e lhes garanto que a gente tem conhecimento de muita iniciativa que nos deixa satisfeito e tapado de orgulho.
3: E sabe, Bragas, que tu me trouxe uma baita reflexão. Talvez esse nosso orgulho pelas nossas coisas, pela nossa história, pela nossa terra, não exista somente por pacholice, por mera vaidade. Este orgulho gaúcho é quase como um testamento, é um legado, um compromisso com a memória, trabalhado no presente e preparado para o futuro das novas gerações. E é nesse contexto aqui que eu quero fazer uma livre propaganda do trabalho do amigo Henrique Fagundes da Costa, que neste mês lançou um livro chamado Tradição para Crianças, onde ele aborda os símbolos do Rio Grande do Sul de forma lúdica, como se fosse um gibi, mas ele é bem didático para conversar com as novas gerações. Outra coisa que eu quero destacar aqui é da importância da vaca parada para a gurizada. Como isso vem crescendo e se firmando cada vez mais como atividade lúdica, cultural e esportiva no meio tradicionalista. Os rodeios estão sempre colocando isso na sua programação e dando prêmios. E é isso aí mesmo, amigo Israel, você está ouvindo a gente aqui. Aquele teu sonho antigo é uma realidade. Se há 40 anos atrás davam risada de ti que dava refrigerante para a gurizada acertar uma armada numa vaca de madeira, hoje os mesmos tiram o chapéu e reconhecem a importância da inclusão das crianças no meio. Um baita abraço para ti, ô, meu querido.
4: Ah, gurizada, a prosa tá mais que especial. Agora me toca atracar mais um lote de marca de fundamento. Já vem chegando o Nelson Cardoso com a charla nostálgica. Linha Campeira, o teu companheiro de churrasco.

0: Acabamos de ouvir Regional, música de Anomar, Danube Vieira e Rogério Melo, interpretado pelo César Oliveira e Rogério Melo. Teve também Folclore e Cantoria, de Gujo Teixeira e Luciano Maia, interpretado pelo Joca Martins e pela Juliana Spanevello. A Dom Antônio Trindade, de autor e interpretação do Jairo Lambari Fernandes. Tradição, de Adriano Silva Alves e Edilberto Bergamo, com a interpretação de Edilberto Bergamo. Seu Rio Grandino, de Leonardo Quadros de Medeiros e Paulo Dias Garcia, interpretado pelo Paulo Dias Garcia, com parceria do projeto Taureando. E a primeira, Charla Nostálgica, de José Rufino de Aguiar Filho e Nelson Cardoso, interpretado pelo Nelson Cardoso. O que tu achou dessa sequência, Bragualismo?
1: Mas que espetáculo esse bloco musical! E conforme já comentamos aqui no Linha Campeira, a música é uma das formas de manter viva a tradição. E é por isso que a gente busca vincular a prosa às composições que trazem alguma mensagem e que instigue o povo a pensar sobre o que queremos deixar para os nossos filhos e nossos netos. E além da música, temos outras manifestações culturais que têm a estampa da nossa gente por serem únicas, como a dança folclórica, a poesia, a pajada, que importamos de nossos irmãos, mas que aqui brotou num solo fértil. Além da trova, da literatura, do teatro, enfim, são várias vertentes que através da casca, que no caso seria a arte, revela o cerne da nossa gente.
2: E é isso mesmo, Bragualismo. Se tiver gurizada a participar dessas invernadas artísticas conforme denominam os CTGs. É uma forma de atrair atenção através da arte, mostrando valores que fazem parte da nossa essência e que encontram na geração mais nova Terra Boa. E por certo, essa semente há de frutificar e promover a continuidade, não é mesmo, Leonel, velho?
3: Tchê Panambi, tu sabe que isso é uma coisa que eu admiro muito no movimento tradicionalista gaúcho. Se faz em muitas regiões e aqui em Santana do Livramento se faz primorosamente. Eu acredito muito nessa questão de envolver as famílias e as crianças na cultura gaúcha através dessas ações de participação em festivais de linha juvenil e mirim, por exemplo, concursos de dança, provas canteiras, competição de primeira prenda e tudo isso, que aproxima as crianças da cultura gaúcha, ajuda a que conheçam mais sobre a cultura gaúcha e também envolve toda a família, o que é melhor ainda, porque aí é um evento familiar ligado à tradição gaúcha. É ou não é, Lucas? Boa, tá lindo, né, tchê?
4: E, Leonel, isso é uma tese básica lá do início do tradicionalismo, do tempo do Paixão Cortes e do Lessa. Na época, eles já previram que depois de organizado entre os adultos, era necessário fazer a inclusão da criança para a perpetuação do tradicionalismo. E aí que foram...

0: criados esses temas, essas provas, vamos chamar assim, mais infantis. Antigamente, se a gente pensar bem aqui, ó, a criança nem gente era. Criança não usava bota, muito menos bombacha, quem dirá guaiaca, camisa, colete então, e lenço, chapéu, nem pensar. Então, a pilcha para as crianças é algo adaptado, ela é uma versão simples da pilcha adulta. Por isso, tem que cuidar muito para não exagerar nos detalhes das pilchas da gurizada. E na dúvida, sempre opte pelo mais simples. E se a gente for entrar nesse universo das pilchas, vamos ficar horas e horas prosseando. Mas eu quero aqui fazer um comentário final, porque hoje a gente tem acesso a muito material a respeito das pilchas. Tem muita gente que se pilcha só por casca, por estampa, mas não entende o motivo de usar cada peça da indumentária. E aí, o cerne da questão, tem que conhecer para dar valor.
1: Polêmicas à parte sobre a vestimenta, eu vou propor mais um pouco de reflexão. Eu penso que cada um, à sua maneira, pode se manifestar usando a vestimenta de alguma forma, ou até mesmo mesclando as coisas, mas uma opinião minha. Eu recomendo aos mais sabidos, no caso, a então explicar essas dissonâncias ao que estão aprendendo ou que não sabem de tudo. Digo por mim, porque muitas pessoas me ajudaram nas primeiras vezes que eu misturei algumas coisas. No mais, hoje, tenho criado também as minhas próprias dissonâncias e justamente para causar confusão também. Volta e meia misturo uma bombachita, camiseta, boina e até um all-star nos pés. Isso de propósito, só para deixar que o enxame ronque. Meio no estilo do gaiteiro e guitarreiro Luquinhas, nosso amigo Lucas Ferreira, saludo, tchê, que um dia desses, nós lá pelos pagos da Porto Alegre, ele saía de bombachita e um all-star nos pés, coisa mais engraçada e tem fundamento também. Mas em cima dessa tua prosa, Lucas, que tu tava falando, vamos abrir agora então o lote de marca com uma música que diz mais ou menos assim: quem se puxa por beleza é feito ovo de pelincho. Vamos que vamos, Linha Campeira, o teu companheiro de churrasco.
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0: Estamos ouvindo Passo da Laranjeira, música do Reduzindo Malaquias, interpretado pelo Ricardo Comaceto, Yuri Menezes e Reinaldo Malaquias. Teve ainda Mas Que Índio Bem Gaúcho, de Bruno Teixeira, Marcelo Dávila e Marçal Furian, interpretado pelo Bruno Teixeira, Marcelinho Nunes e Marcelo Olmos. Coisa de Louco, de Vomir Coelho e Ricardo Martins, interpretado pelo Ricardo Martins. É Bem Assim, de Máximo Fortes, Pedro Flores e Pena Flores, interpretado pelo grupo Fio do Bigode, com participação do Robson Borba. Na Hora da Pegada, de Frederico Rangel, Kaique Melo, Matheus Ribeiro, Neco Soares e Vitor Lopes Ribeiro, interpretado pelo Guilherme Jacques e Os Ribeiros. A Descendência do Meu Canto, de Henrique Fernandes, interpretado pelo Newton Ferreira. E a primeira, Assim Me Ponho a Cantar, de José Carlos Batista de Deus e Fabiano Bacchieri, interpretado pelo Fabiano Bacchieri. Vamos que vamos, gurizada!
1: E essas marcas aí que nos remetem aos nossos valores, ao nosso amor pelo chão nativo, herança do tempo que são parte do nosso cerne. A prosa de hoje teve mais do que 100%, mas a gente tem que anunciar que chegamos ao final de mais uma edição do Linha Campeira. Sendo assim, já vou deixando aqui a todos um abraço do tamanho desse universo, gaúcho.
2: Então ficamos compromissados de, no próximo Linha Campeira, trazer mais algum tema de relevância sobre a nossa identidade. Dessa forma, me despeço de todos, deixando beijo para quem é de beijo e abraço para quem é de abraço.
3: E tá feito, Indiana, depois uma prosa louca de ajeitada, me resta bater o sol na costela. E eu deixo aqui um abraço a todos e até semana que vem.
4: Ai, olha aí que teve especial esse Linha Velho. Aqui deixamos um abraço diretamente da fronteira da paz, com o compromisso de voltar já na próxima oportunidade. Muito obrigado, meus amigos, do Leonel Frutado aqui da fronteira. Grande abraço, minha campeira.
0: Então é isso, povo bueno. Tá na hora de se largar pro nosso assado. Nos queiram bem, que mal não tem, porque semana que vem tem mais Linha Campeira, o teu companheiro de churrasco.

casca, mal comparando, é a ética de hoje em dia. Na chucra filosofia dos de pilcha e dos de terno, tá escrita nos cadernos, mas a essência, meus senhores, são os primitivos valores, porque caráter é o certo.

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1: 1:18.
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0: 1:31.
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2: 1h45.
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1: 2 horas em ponto.
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3: Caros ouvintes, fãs e amigos, sempre com muita satisfação dirijo-me a vocês que já estão ligados aqui em nosso encontro. Sejam todos bem-vindos à sintonia do nosso trabalho, por esta que, sendo sua rádio do coração, também o é dos serranos e desse gaiteiro do Rio Grande, serrano cantor. Meu abraço a quem nos ouve no Rio Grande, em Santa Catarina, no Paraná e em outros estados do nosso querido país. Hoje trarei uma interessante lição de vida entre pai e filho. Depois vou repassar uma importante dica de saúde tratando do assunto epilepsia. Também contarei algumas boazinhas do Joãozinho novamente, tudo para diverti-los. Meu amigo Ganso e eu iremos rodar, como sempre temos feito, muitas músicas de nosso repertório

0: e como faixa especial. Destacarei o clássico samba brasileiro Barracão, na histórica gravação ao vivo de Elisete Cardoso e Jacó do Bandolim. E no momento nobre estarei recebendo ao grupo Fogo de Chão, bravo grupo de Santa Catarina, ali do oeste, do meio oeste de Santa Catarina, tendo sido fundado em Curitibanos há 40 anos e que hoje tem como seu porta-voz aqui no nosso programa o querido colega Mazinho Coelho, brilhante cantor, compositor e, além de tudo, ainda baterista e animador de baile. Mazinho Coelho estará conosco representando o Fogo de Chão no momento nobre. 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
0: 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Agora, boa música para quem nos distingue com essa audiência extraordinária. Primeiramente rodaremos China Faceira e em seguida Limpa Banco na Restinga. Vai lá, Ganso!

Ouvimos China Faceira, obra composta por João Sampaio e Anderson Valiente, e por mim, Edson Dutra. Depois de Nilton Ferreira e Salvador Lamberti, Limpa Banco na Restinga, ambas na interpretação

0: programação dos Serranos. Um pequeno intervalo quando ouvirão as mensagens dos nossos anunciantes locais e logo estaremos retornando com toda a nossa atenção a vocês que nos prestigiam. Até já!
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7: De volta, agradável companhia de todos vocês, queridos ouvintes, com o programa Encontro com os Serranos. 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

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Meus prezados ouvintes, lhes repasso agora uma lição de vida entre um pai e um filho. Um pai disse ao seu filho: após a tua formatura, como presente, te darei um carro antigo que comprei há muitos anos. Mas antes que eu te entregue, peço que o leves a uma loja de carros usados e o ofereça para a venda. O moço foi e logo, quando voltou, falou ao pai: me ofereceram só 2.000 reais, pai. O carro está mesmo muito desgastado, disse ele ao pai. Ao que o pai respondeu: leve-o ao clube de carros. O filho foi e, quando voltou, falou ao pai: surpresa, meu pai, eles me ofereceram 40.000 reais, pois se trata de um carro antigo, desejado por muitos colecionadores. Ao que o pai experiente falou: eu queria que você soubesse que o lugar certo valoriza as coisas e pessoas de maneira certa. Ao final, a lição de vida: se você não é valorizado, não sinta raiva, você só está no lugar errado. Pensemos nisso, uma verdadeira lição de vida. Agora, música no programa. Vocês merecem grandes músicas aqui no programa. Vamos rodar, na interpretação dos Serranos, Fandango no Rodeio em Vacaria, música de nosso primeiro DVD instrumental, obra composta por Gonzaga dos Reis, excelente músico gaúcho que mora na sua fazenda lá em São Chico de Paula. Ele compôs esse vaneirão tão bonito que o Daniel Hack, o William Hengen e eu gravamos. Eu repito, no nosso primeiro DVD instrumental. E depois, já que estou rodando uma música instrumental, vou aproveitar a vaza e vou rodar uma segunda. Quilômetro 11, de Trânsito Cocomarola, o clássico correntino, que todos conhecem, agora na interpretação dos Serranos, música que consta do nosso segundo DVD instrumental, Os Serranos nos Galpões das Estâncias. Vai lá, Ganso!

0: Rodamos para vocês Fandango no Rodeio em Vacaria, na interpretação dos Serranos. E também na nossa interpretação, Quilômetro 11, um clássico da música argentina. Breve intervalo e logo a sequência do programa para quem nos prestigia. Até já!
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0: Regressando com o nosso encontro, a agradabilíssima companhia dos nossos fãs e amigos, por essa que é a sua rádio favorita, sua rádio do coração. 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De volta com o programa, agora como dica interessante de saúde, reporto-me à epilepsia. O que acontece? É um distúrbio neurológico que abala o funcionamento do cérebro. Os neurônios começam a transmitir informações desordenadas uns para os outros, provocando um verdadeiro curto-circuito nas mensagens nervosas. Jogos de luzes. No cérebro de uma pessoa normal, a eletricidade transfere as informações de um neurônio para outro. Já durante a crise de epilepsia, todos os neurônios recebem uma descarga elétrica enorme de informações. Daí, alguns morrem e seus companheiros sobreviventes terão que fazer ligações clandestinas para se comunicar. Isso causa a epilepsia. Atenção! Segundo neurofisiologistas, não adianta nada segurar a pessoa ou a língua dela, como se vê nos filmes. Isso não vai interromper a crise e você ainda corre o risco de ser mordido. Como é a crise? Ela costuma durar apenas alguns segundos. A pessoa pode ter perda momentânea de memória e movimentos descontrolados de parte do corpo. Pode ainda perder a consciência e cair. O corpo fica rígido e os músculos tremem. Como agir? Tente colocar a vítima de lado para ela não se engasgar ou se sufocar com o excesso de salivação produzido durante a crise. Proteja a cabeça do epilético com travesseiros, almofadas ou com o que estiver ao seu alcance. Ao se debater, ele pode se machucar. Desaperte fivelas, botões e, no caso dos homens, gravatas ou lenços. Mantenha a calma e espere a crise passar. Assim que a pessoa se recompor, é muito importante dizer palavras de conforto. Crises de epilepsia não escolhem hora nem lugar e podem causar constrangimento. Medicamentos só podem ser dados sob prescrição médica. Portanto, se a vítima acabou de sofrer o seu primeiro ataque epilético, deve ser encaminhada ao especialista. Encaminhe-a ao hospital. As testemunhas da crise são fundamentais para o diagnóstico do clínico, uma vez que as vítimas perdem a memória do que aconteceu nos momentos anteriores à crise. Isso tudo e muito mais é a epilepsia. Então, temos de ter complacência e e ajudar essas pessoas dessa forma, como foi dito aqui nessa dica de saúde. E claro, levando-a imediatamente aos cuidados médicos. Vamos trazer mais músicas aqui no programa, porque o povo gosta e nós gostamos também. Agora, Estampa Serrana e depois o clássico uruguaio, gravado conosco com o Pepe Guerra, do CD Mercosul de Canções. Então, rodaremos, como disse, Estampa Serrana e Tá Jorando com Pepe Guerra e os Serranos. Vai lá, Ganso!

rodamos para vocês do Paulo Ricardo Costa e do William Hengen, Estampa Serrana. Depois, a clássica obra uruguaia Tá Jorando, composta e interpretada por Pepe Guerra e pelos Serranos, do CD Mercosul de Canções. Pequeno intervalo e logo a sequência dessa edição a quem nos prestigia. Até já!

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4: De volta com o nosso encontro sob o prestígio da companhia de todos os nossos queridos ouvintes. 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
4: Aqui no Encontro com os Serranos, agora umas boazinhas, claro que tinha que ser do Joãozinho. Joãozinho na aula de português. Joãozinho boiando na aula mais uma vez, para variar. Joãozinho está ali na aula de português e a professora diz: Joãozinho, me diga dois pronomes. E ele, distraído, já que estava falando com a coleguinha, quem sabe até namorando: quem? Eu? A professora: muito bem, Joãozinho, muito bem, andou estudando, hein? E ele: claro, professora, claro. Na aula de português ainda, a professora pergunta: Joãozinho, arroz é com S ou com Z? E ele responde: bem, professor, aqui

E na escola não sei, mas lá em casa é com feijão. E agora, meus ouvintes, a última do Joãozinho aqui no bloco. Quando o Joãozinho chega em casa, seu pai pergunta: e daí, Joãozinho, recebeste o boletim? Sim, papai, recebi. E cadê ele? Emprestei pro Juca. Como assim emprestou pro Juca? É que ele queria dar um susto no pai dele. Boletim todo vermelho. Muito boa. Muito boa. Vamos trazer mais música para vocês, meus queridos ouvintes. Agora vou trazer-lhes a faixa especial de Antônio de Pádua Vera Costa e Odemar Teixeira Magalhães, com Elisete Cardoso, a famosa música Barracão, um daqueles sambas magistrais do nosso cancioneiro nacional. E, encerrando o bloco, uma música que eu fiz em homenagem aos nossos fãs e amigos, cujo nome é verdadeiramente Fã e Amigo. Vai lá, Ganso! Fã.

0: Rodamos como faixa especial o clássico samba Barracão, na interpretação de Elisete Cardoso e Jacó do Bandolim. E encerrando o bloco, de minha autoria, Fã e Amigo. Depois de ouvirmos as músicas anunciadas, faremos agora um breve intervalo e logo já estaremos adentrando o momento nobre, porque o Mazinho Coelho, representando o grupo Fogo de Chão, já está aqui tomando aquele bom mate conosco com a erva mate buena. Até já, meus ouvintes!
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4: O programa Encontro com os Serranos volta à audiência de todos que nos prestigiam com essa amável sintonia. 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
2: De volta com o nosso programa, recebo com muito carinho, dou as boas-vindas ao grupo Fogo de Chão, que está aqui sendo representado, como disse lá no preâmbulo da edição, pelo colega e amigo Mazinho Coelho. Querido amigo, seja bem-vindo.
3: Alegria, muito obrigado, doutor Edson. Estamos aqui mais uma vez, hoje representando, como bem falaste, doutor, de porta-voz do Conjunto Fogo de Chão. Bastante compromisso, mas muita alegria.
2: Pois não.
3: Um conjunto que tem aí já quase 40 anos de história.
2: Sim.
3: E nós estamos hoje aí modestamente levando o nosso trabalho,
2: sim,
3: seguindo o legado dos nossos precursores. Um conjunto aí já com 14 CDs, um DVD de ouro, um DVD,
2: sim,
3: premiado.
2: Que beleza.
3: E muita alegria para nós fazer parte dessa história do Conjunto Fogo de Chão.
2: Que coisa boa. Há quantos anos tu estás militando com os colegas, Mazinho?
3: Há praticamente 3 anos.
2: Três anos.
3: É.
2: Mas antes tu fizeste parte de outros grupos, né?
3: Sim.
2: Inclusive de um grupo de Bom Jesus.
3: Ah, muito afamado, muito afamado, por sinal.
2: Fala um pouquinho dos grupos aí.
3: Inclusive, qual? Aprendi muito com esses guris.
2: Obrigado.
3: Uma alegria muito grande para mim, pelos momentos que passamos juntos, como colegas de palco,
2: isso,
3: né, doutor Edson?
2: Isso, nós
3: serranos,
2: verdade.
3: Uma coisa que me orgulha.
2: A nós também.
3: E me deixa pachola no meu currículo. Por isso foi contratado pelo Fogo de Chão.
2: É mesmo.
3: O Adriano, que está aqui pertinho de nós, falou: Gilmazinho, então, não te conheço muito bem, me manda um currículo.
2: Uhum.
3: Ah, já carquei, né? Ex-baterista do Serrano.
2: Isso aí.
3: Pronto, dele. Não precisa falar mais, não precisa teste. Está contratado.
2: É
3: isso aí, doutor Edson.
2: E os grupos que tu tocaste antes de estar conosco, Mazinho?
3: Toquei alguns grupos, grupo Mate Amargo, do Paraná, toquei com uma grande banda de formaturas, casamentos,
2: sim,
3: inclusive um dos proprietários, o senhor conhece muito bem, seu xará, meu irmão,
2: sim,
3: Edson Coelho
2: que
3: Pop
2: tem
3: Band Show, que está na ativa
2: lá em Joinville.
3: Uma grande banda.
2: Sim.
3: Lá se vão há mais de 50 anos de história.
2: Sim. Sim.
3: Tive a honra de tocar também como, sim, baterista.
2: Certo.
3: Né? Com, sim, eles também, o meu, sim, mano velho. Inclusive, mandou um abraço pro doutor Edson.
2: Manda uns 10 para ele.
3: Tá entregue aqui através da, sim, rádio, e pessoalmente,
2: sim,
3: né?
2: Sim.
3: E outras bandas também, tivemos a banda Portal do Som.
2: Sim.
3: Eu com o meu querido, meu sócio Oswaldo Júnior, um grande crooner,
2: sim,
3: grande cantor da boemia, do samba.
2: Sim.
3: E uma banda de repertório vasto, repertório, sim, eclético.
2: Certo.
3: A banda de baile, de formatura e casamentos, banda social, o senhor, sim, sabe como é, né?
2: Eu sei.
3: Um repertório bem variado. Lá nós tocamos desde a música gaúcha, a música internacional.
2: Sim.
3: E então, esses lugares onde eu passei como baterista,
2: sim,
3: e graças a Deus, assim como foi nos Serranos, deixei, sim, a porta aberta.
2: Com certeza,
3: né?
2: Com certeza,
3: e com muita certeza, alegria, muita honra e sempre muito aprendizado.
2: Tá certo.
3: Foi muito bom demais.
2: Tu que descendes de um grande gaiteiro que chamava-se Hugo Coelho, um homem que tinha uma espiritualidade muito grande, ele, além de sempre nominar a Deus nas suas falas, nas suas charlas,
3: sim,
2: ele também era um homem que tinha uma alegria contagiante no palco, e ele foi muito amigo dos Serranos, então deixou esses dois filhos, tanto o Edson quanto o nobre amigo Mazinho aqui, encaminhados na carreira artística.
3: Sim, sim.
2: Isso aí é muito gratificante, relembrar esse tempo aí. Mazinho, vamos anunciar duas músicas aos nossos ouvintes aí com o Fogo de Chão.
3: Tá bom, doutor Edson. Batendo na Marca, de Miguel Rodrigues. Não Largo de Mão, do nosso querido amigo, talentoso e grande músico, Regis Marques.
2: Mazinho, agora faz o seguinte, diz aí, vai lá, Ganso, dá um grito, senão ele não roda.
3: Mas credo.
2: Vai ter que fazer.
3: Vamos, Ganso, que você é chumbo de matar javali dentuço, mas é um fera, homem do céu.

Ouvimos com o grupo Fogo de Chão, Batendo na Marca, e depois a segunda música, Não Largo de Mão. Breve intervalo e logo a sequência do programa para vocês. Até já, meus ouvintes.

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8: Voltando à agradável companhia dos nossos fãs e amigos com o programa Encontro com os Serranos. 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
9: 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Regressando com o nosso encontro com os serranos, a agradabilíssima audiência que temos em tantas emissoras do país, prossigo a minha conversa com o querido colega Mazinho Coelho, que nessa ocasião representa o consagrado conjunto Fogo de Chão, nascido o conjunto lá em Curitibanos e hoje com a sua sede em Mafra. Mazinho, há quanto tempo o conjunto está sediado em Mafra, terra do nosso querido ex-prefeito Wellington, que tu deves conhecer.
10: Uma gente boa demais.
9: Gaiteiro e um grande prefeito.
10: Grande, grande amigo. E grande amigo do Fogo de Chão também, doutor Edson.
9: Grande irmão.
10: Sim,
9: colega,
10: exatamente. Por meados de 2019, por aí no comando do tio Adriano,
9: sim,
10: que é aquerenciado em Mafra.
9: Sim.
10: Então hoje a sede localiza-se na cidade de Mafra.
9: Tá bem.
10: Nós chegamos de a cavalo na sede e daí embarcamos no nosso ônibus e vamos para a estrada sempre sobre a proteção divina.
9: Com certeza. 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
9: E as redes sociais do Fogo de Chão?
10: As redes sociais... Fogo de Chão com dois Os no final é um Instagram.
9: Sim.
10: É através das redes sociais você encontra a agenda, os lançamentos, os trabalhos, também o YouTube, né? Facebook, sim, tudo isso aí.

0: Zinho, e os colegas que integram hoje o Fogo de Chão, quem são?
1: Na cordiona, o mestre Dom Tizil, cordiona e cantador.
0: Sim.
1: Me dá uma força nos vocais. Alan Lobinho na guitarra. Sim. Lucas Santos.
0: Sim.
1: Na cordiona, são duas gaitas.
0: Duas gaitas.
1: Como eu falo nos bailes, escutar uma gaita bem tocada é bom, imagina duas gaitas bem tocadas. No
0: duas.
1: Contrabaixo, representando Irati, aquele Paraná querido.
0: Paraná querido.
1: É o amigo Branco.
0: Sim.
1: E na bateria, o Raí.
0: Sim.
1: Aquele que eu lhe falei, que sim, esse aí tem, toca bem, canta bem, mas tem uma telinha corrida. Mas é muito querido demais.
0: Sim, sim, sim,
1: tem
0: sim.
1: Que ter alguém para descontrair, né,
0: com doutor certeza, Edson? Com certeza. Tu ficas ali no Fogo de Chão, na linha de frente, só cantando, mas de
1: sim,
0: vez em quando não dá saudade de ir na bateria fazer uma palhinha?
1: Ah, dá. Principalmente quando nós tocamos as músicas Dois Serranos.
0: Dois Serranos.
1: Daí me dá uma saudade.
0: Que coisa boa. É. Mazinho, querido, nomeia mais duas músicas aí, por favor, aos nossos ouvintes.
1: Então vamos fazer assim, uma música Compadre Chico,
0: tá,
1: do nosso querido saudoso Oneide Bertucci. Uma música também consagrada, premiada com o conjunto Fogo de
0: sim,
1: Chão.
0: Sim.
1: Cansei de Esperar, essa é um lançamento também, uma música
0: sim,
1: nova de lançamento
0: sim,
1: do mesmo compositor, amigo Miguel Rodrigues, do compositor de Batendo na Marca.
0: Tá certo.
1: Cantada pelo meu querido Alan Lobinho, guitarrista do nosso
0: pode, guitarrista.
1: Aquele que eu lhe falei que é da altura do Sérgio Reis,
0: eu
1: um
0: sei,
1: pouquinho menos.
0: Um pouquinho menos do Sérgio Reis, tá certo. Então vamos lá, vai lá, Ganso!
1: Ganso do céu, ataque ficha, amigo! Essa é luta de boa, é fogo de chão, meu parceiro!

0: Ouvimos o grupo Fogo de Chão com Padre Chico. Depois, Cansei de Esperar. Meu querido Mazinho, tuas considerações finais. Estamos por concluir essa edição. Te agradeço muito de vocês terem vindo de tão longe, de Mafra, lá do norte do estado catarinense, para participar do nosso programa. Fiquei muito honrado e muito gratificado. Que Deus abençoe vocês.
1: Amém, doutor Edson. A honra é toda nossa. Alegria, e sempre que precisar, viemos, e se tivermos mais longe de Mafra, viemos do mesmo jeito. Com muito obrigado, carinho, obrigado, muita alegria,
0: obrigado.
1: E muita honra para nós aqui do Conjunto Fogo de Chão. E claro, quando estiveres passando por Mafra, sim, ou por Joinville, onde sim, é a minha querência, sim, aproveita e já faz uma visita pro seu xará, aí, meu querido mano Edson Coelho. Isso tá aí. Bom?
0: Tá certo.
1: E será sempre, claro, muito bem-vindo. A minha casa é sua casa.
0: Obrigado, a recíproca é verdadeira.
1: Muito obrigado aos ouvintes do Encontro com os Serranos. Obrigado ao doutor por tocar as nossas canções. E sempre estamos disponíveis para aquilo que for preciso.
0: Tá,
1: obrigado pelo Ganso também, porque se não é ele, cara, Fish também não sai,
0: não
1: né,
0: sai,
1: doutor?
0: Não sai,
1: obrigado,
0: problema.
1: Ganso!
0: Isso aí. Obrigado, meus ouvintes. 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
0: 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Mais uma vez, obrigado ouvintes, obrigado Ganso e obrigado a Jesus Cristo, que nos abençoa, nos protege nas estradas e nos dá sempre a faculdade de termos aí a nossa música sendo ouvida por tantas pessoas nesse mundão de Deus aí. Então, Jesus nos abençoa, Deus nos abençoa e nós continuamos na estrada junto com os nossos colegas. Até a semana que vem, gauchada do Rio Grande, do Brasil e do mundo.
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1: 4 horas em ponto.
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1: 4 horas e 33 minutos.
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1: 4 horas e 47 minutos.
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1: 5 horas em ponto.
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2: 5 horas e 17 minutos.

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1: 5 horas e 31 minutos.
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1: 5 horas e 47 minutos.
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Em nome do Pai, do Filho e do Espírito Santo, e com licença, patrão celestial, vou chegando despacito, enquanto servo amargo de minhas confidências, porque ao romper da madrugada e o descambar do sol, preciso camperear por outras invernadas e repontar do céu a força e a coragem para o entrevero do dia que passa. Eu bem sei que qualquer guasca bem pilchado, de faca, rebenque e esporas, se não se afirma nos arreios da vida, não se estriba na proteção do céu. Ouve, patrão celeste, a oração que te faço. Ao romper da madrugada e o descambar do sol, tomara que todo mundo seja como irmão. Ajuda-me a perdoar as afrontas e não fazer aos outros o que não quero para mim. Perdoa-me, Senhor, porque rangueando pelas canhadas da fraqueza humana, de quando em vez, quase sem querer, eu me solto porteira fora. Eita, potrilho chucro, renegado e caborteiro, mas eu te garanto, meu Senhor, quero ser bom e direito. Ajuda-me, Virgem Maria, primeira prenda do céu. Socorre-me, São Pedro, capataz da estância gaúcha. Mas para fim de conversa, vou te dizer, meu Deus, mas somente para ti, que tua vontade leve a minha de cabresto para todo sempre, até a querência do

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1: 6:03.
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1: 7:02.
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Levantei recém clareava. Sanga da pipa na jarra, riquezas do dia a dia. Crismei o sonho da lida na bacia de água clara. Depois, enxuguei a cara com toalha de bom dia. Piso de chão batido, ritual capricho em baile na vassoura de guanchuma. A porta do rancho aberta, emoldurando alvorada. Vejo vultos na canhada, bebendo o apojo da noite nos pastos da madrugada. Secando o silêncio dos mates, no ronco do chimarrão, o choro da acha de lenha põe saudade no fogão. Consciência que integra a vida no claro ou na escuridão, por entre tantas riquezas, desconhece a solidão.

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É hora de recolhimento. No rancho que há no interior de mim mesmo, eu, gaúcho de fé, me arrincono e medito. Despindo o poncho da vaidade no orgulho, tiro o chapéu, apago o pito e me achego para uma prosa com o patrão maior. Na sua presença, meu sangue quente de farrapo se faz manso caudal. Entrego-lhe minha alma, afoita de alcançar lonjuras e abrir cancha em busca do destino. Renuncio minha chucra rebeldia e me faço doce de boca e macio de tranco para dizer: graças, patrão, por tudo que me deste, por esta querência, senhor, que meus ancestrais regaram com seu sangue e que aprendi a amar desde piá. Pelos meus parceiros desta ronda da vida, sempre de prontidão para me amadrinharem na camperiada mais custosa ou para matearem comigo na hora do sossego. Reparte com eles, patrão, esta fé que me deste e este orgulho pela minha querência. Ajuda, patrão, a manter acesa esta chama. Concede sempre ao gaúcho a força no braço e o tino para saber o que é correto. Dá-nos consciência para preservar a nossa cultura livre da invasão dos modismos. Conserva a essência e a beleza da nossa tradição. E agora, com licença, patrão, que vou aproveitar a olada para um dedo de prosa com Nossa Senhora.

prenda do céu. Contigo está o Senhor da estância bela. Tu és bendita entre todas as prendas, e bendito é o piá que trouxeste ao mundo, Jesus. Maria, Mãe de Deus e Mãe de todos nós, roga pela querência e pelos gaudérios que aqui moram, nesta hora e no instante da última cavalgada.

Muito boa noite, senhoras e senhores. São 19 horas e 11 minutos. Estamos começando aqui pela Rádio Terra Gaúcha, nesta terça-feira, né, Tina? Praticamente a primeira terça-feira do mês de junho, mais um programa Galpão do Dom Juvencio. Quero agradecer a todos que estão ligados conosco através da internet, através dos seus aplicativos, você que está tomando seu mate tranquilo no mar, né, tchê? Aproveitando o descanso desta, depois de um dia de muita labuta, mas nós vamos aqui até as 22 horas, levando o que tem de melhor da música nativa e da música do Rio Grande do Sul. Muito obrigado a todos, fica aqui o meu carinho, o meu abraço, e como eu disse, Rádio Terra Gaúcha, a voz do Rio Grande, levando a cultura, levando a música além fronteiras. Eu quero fazer um parênteses aqui, mandar um grande abraço ao pessoal da Rádio 102.3, lá da cidade de Pitanga, pertinho de Guarapuava, no Paraná, pela parceria que está tendo conosco aqui nesse momento. Então, quero mandar também um grande abraço para o Robson, que fez essa parceria, e muito obrigado a 102.3, lá na cidade de Pitanga, no Paraná, conosco aqui, como diz, também participando da programação da Rádio Terra Gaúcha. Muito obrigado a vocês, gurizada. Depois a gente vai gravar uma vinheta para mandar para vocês. E parceria, realmente, obrigado pelo trabalho que vocês desenvolvem também na cidade de Pitanga, uma cidade que, se me engana, fica em torno de 120 quilômetros depois de Guarapuava, no Paraná. Muito obrigado a vocês e, como eu disse, muito obrigado a todos. E programa de hoje, nós vamos falar, vamos comentar os resultados dos dois grandes festivais que teve no final de semana, que foi a 39ª Carijo da Canção Gaúcha e a 32ª Sapecada de Laje. Também na nossa receita campeira de hoje, rabada ensopada com aipim e batata. Tchê, para essa época não tem coisa melhor. E no nosso campeirando a história do Rio Grande do Sul, nós vamos falar sobre as charqueadas, da sua opulência e também do seu dinamismo. Vamos falar sobre charqueadas, que foi um fato importante dentro da história do Rio Grande do Sul. Então, como eu disse, muito obrigado a todos. E, para começar o programa de hoje, a gente vai abrir o programa, não poderia deixar de ser, fazendo já de tantas homenagens que houve durante a perda de Pedro Hortaça, que a gente só simplesmente está registrando, porque foram diversas homenagens. Nós não poderíamos, de forma nenhuma, abrir o Galpão do Dom Juvencio sem ao menos rodar uma música do Pedro Hortaça. Então a gente vai rodar a música que mais ou menos simbolizou a história do Pedro Hortaça, que é o Timbre de Galo. Depois nós vamos trazer Volmir Coelho, Jorge Freitas e Márcio Correia, e fechando o bloco, Uso Ribeiro, com a participação de João Luiz Correia. Gente, estamos começando o Galpão do Dom Juvencio nesse tranquito no máximo.

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19 horas 33 minutos, aqui Rádio Terra Gaúcha, Voz do Rio Grande, e o programa Galpão do Dono Juvencio, o teu programa parceiro das noites de terça-feira, né, tchê? Aqui no horário de tomar um mate tranquilo, nós aqui no Galpão, aqui temos tranquilito, não manda, mate pronto, né, tchê? E, como diz, rodando o que tem de melhor da música nativa do Rio Grande do Sul. Nós tivemos nesse bloco musical Os Ribeiros no Lombo do Pingo Moura, participação do João Luiz Correia. Depois Vaneirão Gaúcho com Jorge Freitas e Márcio Correia. Carumina Mimosa com Volmir Coelho. E abrindo o bloco, essa simples homenagem que a gente fez a essa grande figura, que foi Pedro Hortas, com quem eu tive o privilégio, de quando trabalhei lá em São Luís Gonzaga, de ter alguns papos com esse grande homem, esse Pedro Hortas. Então, como disse, foi o último tronco missioneiro, mas ficou a sua obra, com o seu trabalho, isso é muito mais importante. 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Esses são os nossos contatos que a gente vai ter a partir de agora com a Rádio Terra Gaúcha FM, logo logo no ar para todo o Brasil e para todo o mundo. Gente, nós tivemos dois festivais importantes nesse final de semana. Um aqui no Rio Grande do Sul e outro em Lages, Santa Catarina, no outro lado da fronteira. Tivemos Carijo, da Palmeira das Missões, e também tivemos a Sapecada. Na Sapecada, primeiro lugar, Três Léguas de Solidão, o ritmo a milonga, a letra de Sérgio Carvalho Pereira.

interpretação do Luiz Marenco, né? Grande Luiz Marenco, grande vencedor. Já é a segunda ou terceira sapecada que o Luiz Marenco ganha. Segundo lugar, nós tivemos Juntando Égua, O Ritmo a Pouco, a letra do Francisco Luiz, Francisco Brasil, melhor dizendo, interpretação de André Teixeira e Quarteto Coração de Potro, que é fundamento. Depois, terceiro lugar, Sacramento, O Ritmo a Milonga, melodia do Ricardo Rosa, interpretação de Fernanda Lopes. Também tivemos a melhor intérprete, Fernanda Lopes, teve também o melhor instrumentista, Guilherme Macula. Também tivemos outra premiação importante, que foi a melhor letra, Três Léguas de Solidão, que foi a mesma música vencedora. A melhor melodia, Três Léguas de Solidão, também levou mais um prêmiozinho. O melhor arranjo, Lágrima de Guitarreiro. Melhor melodia, Três Léguas de Solidão. O melhor conjunto vocal, Juntando Égua. O melhor tema campeiro, Juntando Égua, também pegou mais um prêmio. O melhor tema sobre a região serrana, o assovio. A música mais popular, Juntando Égua, também. Então, realmente, foram esses os grandes vencedores lá da 32ª Sapecada de Lages, que ocorreu nesse final de semana, mas tivemos também, no mesmo fim de semana, só que ali na velha Palmeira das Missões, esse outro grande festival, que para mim é um dos grandes, para mim um dos maiores festivais hoje do Rio Grande do Sul, que é o Carijo da Canção, que na realidade o Carijo começou na terça-feira e foi culminar no sábado. E o grande vencedor, mais uma vez, Nilton Ferreira. Na Casa do Mate, a letra do Sabane Felipe Souza, a melodia do Pedro Flores, a interpretação do Nilson Ferreira. Segundo lugar, Gosto de Falar de Campo, letra de Ramiro Monteiro, melodia do Ramiro Monteiro, interpretação do Diego Tardielli. Terceiro lugar, A Voz da Palmeira, a letra do Ramiro Gotti, interpretação do Marcelo, melodia do Marcelo Gotti, interpretação do Cristiano Stang e Edu Daulostro. Também o melhor intérprete foi a Tayane Schneider na música Carijo da Palma, Carijo de Alma. Melhor instrumentista, Robinson Borba, com a música Casas do Mate, instrumento um acordeon, quer dizer, acompanhou o Nilton Ferreira. Também tivemos que o melhor trabalho poético, a melhor melodia, o autor foi Felipe Goulart. Também o melhor instrumentista, eu já comentei. O melhor arranjo vocal, Temperança. Também tivemos a melhor melodia hoje, com Felipe Goulart. O melhor trabalho poético, Campo Não É Uma Estrada, Rômulo Chaves. O melhor tema ecológico, Lições da Terra e do Mate. A melodia do Ayrson Martins, né? Também tivemos o melhor trabalho sobre Palmeiras das Missões, A Voz da Palmeira. Destaque feminino, Ana Cláudia Risato. Também o melhor trabalho sobre os 400 anos das missões. Coube também, pelo nome, pela mão do jesuíta. A melodia foi de Vinícius Ballen, recitado por Jarba Nadal, e a letra do Zé Augusto Fiorin. Então, esses foram os grandes vencedores do 39º Carijo da Canção Gaúcha, lá da Palmeira das Missões. Eu quero aproveitar, né, Tchê, mandar um grande saludo, Sagurizão. Eu quero mandar um grande saludo ao grande Claudio, né, que está na audiência do programa e logo, logo estará aqui também, juntamente conosco aqui, batalhando de outro lado. Claudio, muito obrigado pela parceria, muito obrigado pela audiência. Grande figura do Claudio, que vem, mais um que vem se juntar nas fileiras da Rádio Terra Gaúcha para contribuir com a cultura do Rio Grande do Sul. Aproveitar e mandar um grande saludo. A gurizada está conosco, né, Tchê? O Serginho e a Dete na Praia do Ouvidor, o Gilmar Duval em Camaquã, o Wilson morou em Dourados, no Mato Grosso, o Pedro Muniz aqui em Santa Cruz do Sul, também temos o Eliar lá em Estrela, o Aurino em Gravataí, o César de Tupirubá, Santa Catarina, o Adriano em Rolante, o Mala de Garupa lá em Pelotas. O Mala de Garupa agora virou o garoto propaganda, mas o homem está penteado de louco, né, Tchê? Louco de bueno, tá? Esse guri, coisa séria. Também o França em Nova Prata, também eu quero. E a gurizada, o Anderson lá em Florestópolis, se preparando para as férias agora no mês que vem, vinha ao Rio Grande do Sul comprar vinho, aquele negócio dessa gurizada toda. Muito obrigado pela parceria.

E com esse tema, nós vamos trazer a nossa receita da comida campeira, aquela receita tradicional que a gente sempre traz para vocês nos programas do Galpão do Dom Juvenci. Hoje, já que estamos num dia meio frio, estamos chegando, como diz o chegando para o lado do inverno, nada com uma boia daquela de sustância, né? Uma boia bem campeira. E de hoje nós estamos trazendo rabada ensopada com aipim e batata. Tchê, essa é das buenas. O que é que nós vamos precisar, então, os ingredientes? Uma rabada, meio quilo de aipim ou batata inglesa, ou 2 xícaras de grão de milho cozido. Uma cebola, 3 dentes de alho, meio pimentão, 2 folhas de louro, para quem gosta, e 4 tomates sem pele. Bom, como é que nós vamos fazer essa boia? Bom, nós vamos ter que cortar a rabada em junta. Já se encontra em alguns lugares, ela já cortadita, né? Em outros lugares ainda não, mas tem alguns, em alguns supermercados tu encontra ela já cortadita, que te facilita, né? Colocar a fritar, pondo um pouco de água para auxiliar no cozimento. Quando ela estiver amaciando a carne, tu junta os tomates, a cebola, o alho, o pimentão e a folha de louro bem picada. Por isso eu digo louro para quem gosta. Tem muita gente que não gosta de louro na comida. Eu particularmente não coloco, mas fica à vontade do cozinheiro. Corte o aipim e a batata em pedaços médios, coloca junto à panela e põe 2 deditos de água, né, tia? E dá uma corrigida no sal. Se por acaso tu for usar o milho, não precisa colocar água. Deixe ferver até amolecer o aipim e a batata e a boia está pronta, né, tia? Não precisa mais nada. É de fundamento e, como diz, né, tia, para essa época é muito bom e realmente vale a pena. Uma boiazinha dessa, bem, um vinhozinho depois, né, tia? Bem, um vinhozinho tinto, assim, derrapante, bem ajeitado para a gurizada. Não podemos, se, como diz, comer demais, como diz lá na fronteira, para não se empanturrar, né? Que coisa séria. São 19 horas e 43 minutos, nós vamos trazer mais um bloco musical dessa vez. Está chegando Ricardo Porto, Fabiano Baqueri, Enio Medeiros, melhor dizendo, André Teixeira participando do Enio Medeiros e fechando o bloco, Yamandu Costa e os Hermano Guedes, aqui pela Rádio Terra Gaúcha. Programa Galpão do Dom Juvenci, que segue nesse tranquilo.

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20 horas e 2 minutos aqui a Rádio Terra Gaúcha de Santa Cruz do Sul, levando o que tem de melhor da música gaúcha nativa do Rio Grande do Sul, com seu programa Galpão do Dom Juvenço, que a gente rodou essa nova roupagem que foi feita da música de velho para velho, que é a criação do Luiz Carlos Borges, melhor dizendo, e agora com esse arranjo que o Diamandu e os irmãos Guedes fizeram. Depois tivemos André Teixeira, Vai Floreando, participação do Enio Medeiros, Fabiano Baqueri, Assim Me Ponho a Cantar e Testamento de Gaiteiro com Ricardo Porto. Esse foi o bloco musical, né, tchê, das 20 horas e 3 minutos. Eu quero aproveitar e mandar um grande saludo ao pessoal que está conosco em Porto Alegre, em Laje, Santa Catarina, em Jaguarão, em São Miguel do Oeste, em Riozinho e Antônio João, no Mato Grosso do Sul, União da Vitória, no Paraná, Faxinal de Soturno, também o pessoal de Veranópolis, também o pessoal que está conosco é aqui em Santa Cruz do Sul, pessoal em Pelotas, em Maringá, em Canela, pessoal de Bento Gonçalves, pessoal de Viamão, pessoal de Pato Branco, no Paraná, pessoal de Columbus, nos Estados Unidos, Santa Vitória do Palmar, um grande abraço para Miriam lá em Santa Vitória do Palmar. O pessoal que está conosco em Rio Branco, no Acre, também. O pessoal que está em Butiá, aqui no Rio Grande do Sul. E o pessoal que está em Curumbá, lá na divisa, lá no Mato Grosso, no Sul, quase na divisa com o Paraguai Grande. Muito obrigado a todos pela parceria, muito obrigado pela audiência, muito obrigado por terem acessado a Rádio Terra Gaúcha. E também, como diz, eu sempre digo, pegando de lambuja o programa Galpão do Dom Juvenço. Muito obrigado a todos. É com muito carinho, é muito gratificante estar aqui do outro lado e receber esse retorno por parte dos nossos ouvintes, por parte dos nossos internautas. Isso aí é realmente um trabalho muito gratificante. A gente saber que a Rádio Terra Gaúcha chega longe, por exemplo, estamos em Corumbá, no Acre, imagina, lá no Acre, em Rio Branco. Que grande abraço, muito obrigado pela parceria de vocês, muito obrigado pela audiência, e nós aqui vamos tocando, né, tchê, fazendo a cultura, fazendo a música do Rio Grande andar, cruzar as fronteiras, que eu sempre digo, do Mambituba, porque é dessa forma que a gente leva a história e leva também a música do Rio Grande do Sul para todos os rincões desse nosso Brasil. E hoje a gente, como eu disse, no nosso momento cultural do programa de hoje, com que nós vamos falar sobre a importância que foi as charqueadas nesse meio tempo. E se diz, né, que na realidade, charqueadas da opulência às revoluções. Bom, então a partir de agora, a partir desse bloco, nós vamos tratar sobre esse assunto. Importante a gente dizer que o gado foi a base da economia gaúcha durante um longo período da história do Rio Grande. Introduzido pelos jesuítas, atraiu os tropeiros.

que vinha de São Paulo e Minas para buscar o gado e levar para aquelas províncias. Serviu também de esteio para fixação de habitantes, na medida em que permitiu uma atividade econômica para os estancieiros que aqui se fixaram. Com essa base seria ainda mais consolidada com o surgimento das charqueadas. Elas iriam produzir o charque, um produto que era a base da alimentação de escravos em todo o Brasil, e como a produção teria riqueza a região de Pelotas, que se tornou uma espécie de capital cultural do Estado. As charqueadas começaram a surgir na região de Pelotas em torno de 1780. Anteriormente, o charque já era produzido no sul do continente, mas de maneira artesanal, em pequenas escalas. No entanto, uma série de secas sucessivas no Nordeste, onde estava concentrado a maior produção de charque do país, criou uma oportunidade para o produto gaúcho e o charque começou a ser produzido em maior escala. Então, assim começou a história das charqueadas na região de Pelotas e, como todo mundo sabe, Pelotas teve seu apogeu das grandes charqueadas do Rio Grande do Sul. Pois, na sequência do que a gente vai tratar, nós vamos ver sobre qual foi a opulência das charqueadas, o que houve com a miséria, também as charqueadas Santa Rita no caminho Farroupilha. Então, são assuntos que a gente vai tratar a partir de agora, nesse segmento do programa, até o seu final. Então, o tema de hoje é o tema charqueada, que a gente escolheu para trazer para vocês, porque eu acho que é importante, porque já que estamos falando em 400 anos das missões, o charque e o gado também fez parte desse processo das missões. E são 20 horas e 8 minutos, e como eu sempre digo, né, tia, todo galpão tem que ter uma poesia, porque o galpão não tem uma poesia, não é enquanto galponeiro. E hoje nós vamos trazer do quinto bivac da poesia gaúcha, o primeiro lugar de Antônio Barbosa com elegia a pátria amada. Depois, vamos trazer Chiru Antunes com participação de Gustavo Teixeira, Sérgio Moura, Quarteto Coração de Potro e fechando o bloco, Walter Moraes, aqui pela Rádio Terra Gaúcha, programa Galpão do Dom Juvencio, que segue nesse tranquilo nomás, e nós, como diz, mateando no galpão.

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Andando à beira da estrada, passam os filhos bastardos que a pátria mãe esqueceu. Buscam uma parte que cabe a cada cristão que vive a semear no que não é seu. São rudes homens no arado, mas por dentro mutilados com vergas no coração, plenteando o chão para a enxada que descansada faz covas nos duros ombros do peão. É o sol que arde na cara, ressecando os sonhos pobres desses eternos andejos. É a chuva fria e calma, varando os forros da alma que já tem tantos remendos. Quando a noite abriga os sonhos dos afilhados da sorte nessas favelas rurais, a Deus confiam suas preces, pois logo o dia amanhece e a estrada não se desfaz. Um frágil rancho de lona, o vento passa indicando com a chama da lamparina que se ladeia faceira. E atrás da rala cortina, uma doce lágrima rola quando a parteira apara mais um rebento pra vida. É pena que outras bandeiras venham buscar nas vielas votos sem terra e sem nome. A inocência trai os pobres, quem possam bandeiras nobres empunhadas por algozes que trocam trapos por ternos e viram os pratos da fome. Quem sabe, noutro poema, não mais veremos as cenas que decompõem tristes versos nesse louco amor transitório, onde ambos vivem juntos. A terra terna, desnuda, sempre a esperar a muda do beirador de alambrados. Quando a poeira se levanta, turvando as lágrimas puras que regam as esperanças dos moradores da estrada, crianças, põe-se a cantar, tentando ensinar pra gente que a terra no cio é a amante que o semeador quer amar. Mas as canções não têm asas como as calhandras cantoras, ecoam pelas lavouras, mas morrem pelas calçadas. São como a flor distraída que nasceu linda para a vida, mas sufocou-se com as nuvens sem perfumar alvoradas. Salve esses homens da estrada, soldados sem farda, margeando o asfalto, cruzando o Brasil, cantando a pátria adorada que não dá morada a quem passa com arado a enxada e o canzil. Pois é tempo de semeadura, de terra nua, esperança, do peão que nunca se cansa esperando o solo e o grão. Menos mal que Deus habita pelas minguadas marmitas desses humildes artistas que pintam sonhos no chão.

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20 horas e 30 minutos, aqui é a Rádio Terra Gaúcha, Voz do Rio Grande, e o programa Galpão do Dom Juvencio, né? Nesta noite que o pessoal tá lidando com as panelas, né? Tchê, coisa séria, o Dudu ali, o Venâncio tá fazendo um carreteiro com charque de ovelha, né? Que coisa séria, de lamber os beijos. E o Lourival, lá em Dom Pedrito, chegou agora e tá ajeitando um sopão, porque diz que tá frio na fronteira, que coisa séria. Hoje de manhã ele estava lidando com porote, né? Tinha um feijão velho preto lá com tudo que tem direito. Que é, Lourival, velho, se vira nos 30 lá naquele fogão daquele galpão dele. Lourival, um grande abraço. Muito obrigado pela parceria. E nós tivemos nesse bloco musical Walter Moraes, o mais recente lançamento do Walter Moraes, Marca de um Campeiro, depois Quarteto.

coração de potro, com alma presa na espora, Sérgio Moura, meu retrato galponeiro, Chiru Antunes, participação de Chiru Antunes, canto para um pajador cismado, com Gustavo Teixeira e do Quinto Bivac da Poesia Gaúcha, esta linda poesia, bom, só podia ter tirado o primeiro lugar, né? O Antônio Barbosa, com Elegia à Pátria Amada. Diversas pessoas me perguntaram que nome desta poesia. Então, eu repassei para o pessoal. Realmente, uma poesia muito linda. E, realmente, de fundamento. Bom, quero aproveitar e mandar um grande saludo para o Bino, lá em Guarapuava, no Paraná. Também o Rodrigo, né, que está na estrada, mas ligado na Rádio Terra Gaúcha. Rodrigo, um grande abraço. Obrigado pela parceria. O Eliel, lá em Estrela. Também o César Itapirubá, Santa Catarina. O Adriano, lá em Rolante, um grande saludo. Também o Dudu, já mandei um abraço. O Fábio, aqui em Santa Cruz do Sul. O França, lá em Nova Prata. Também temos aqui, deixa eu ver mais quem está por aqui. O Osório, lá em Manuel Viana, Zé Garcia, em Capão da Canoa, essa gurizada toda. Também nós temos aqui a Clarice, lá em Bagé, um grande abraço para a Clarice. Tomando mate lá na beira da lareira, que estava me pediu a música Juntando o Graveto, porque se quer juntar uma gravetama para botar na lareira, mas que tal, né? Tchê, que coisa ajeitada, mas... Mas isso é o jeito da pessoa, do povo velho na Mala de Garupa também, até me mandou um verso, quando eu falei Mala de Garupa, a Mala me mandou dizendo o seguinte, ó, que a carne crua salgada em várias e varais pendurado, cujo sol vai ressecando e o boi que é boi, sangrando do próprio couro apartado, que não mais se escuta berrando, que é... Como estamos falando das charqueadas lá da cidade de Pelotas, ele me largou esse verso aqui, que realmente é grande. Grande Mala, grande, o Mala de Garupa, um homem que negocia muita erva por lá. Bom, como a gente está falando, as charqueadas tiveram dois momentos importantes na história, né? Teve o, como diz a opulência, que foi o grande momento, né? E também teve a miséria. Então, no caso da opulência, a partir desse momento, a produção de charque se tornou o centro da vida econômica da região de Pelotas. As charqueadas estavam situadas ao longo dos rios, que facilitavam o transporte para o porto de Rio Grande, de onde o charque seguia para o Rio e outros portos brasileiros. Com o dinheiro gerado por elas, Pelotas se transformou. Essa renda permitiu que surgisse um grupo de famílias ricas e que cultivavam hábitos sofisticados. Em 1935, o Otton Ernest descrevia a cidade de Pelotas como um local de opulência extrema. Já funcionava 35 charqueadas nos arredores da cidade, a riqueza que trazem é fantástica. Esses milionários pelotenses, bem que poderiam ter vivido no Rio ou em Nice, ou ainda em Paris, poderiam ter concorrido como fidalgos russos no luxo e na dissipação do Monte Carlo. Mas aí, nesse meio tempo, aí veio o outro lado da história, que veio a miséria. A contraparte dessa opulência eram as próprias charqueadas, onde os enormes grupos de escravos eram submetidos a um trabalho exaustivo. E como estavam reunidos em grupos muito grandes, os senhores adotavam a política de extrema intimidade para mantê-los obedientes. As charqueadas eram verdadeiros estabelecimentos penitenciários. Como bem descreveu o francês Nicolau Drevi no livro Notícias Descritivas da Província de São Pedro do Rio Grande do Sul. Parte desse tratamento brutal dado aos escravos se devia ao interesse econômico. Quando mais produzissem, mais seus donos lucravam. Outra parte, entretanto, vinha do medo. Com uma enorme população escrava, Pelotas era potencialmente um foco de rebeliões. Por isso, ao menor sinal de revolta, eram tomadas providências drásticas. Para que se tenha uma ideia do tamanho da população escrava de Pelotas, existiam ali, em 1833, 5.169 escravos, 3.555 homens livres e 1.136 libertos. Então, vejam a população escrava de Pelotas em 1833. 5.169 escravos, 3.555 homens livres e 1.136 libertos. Não obstante a violência e os métodos relativamente primitivos,

objetivos usados pelos charqueadores da região de Pelotas, eles foram capazes de sobreviver e gerar lucros considerados até o final do escravismo. A partir de então, enfrentaram dificuldades cada vez maiores e terminaram por se extinguir. E aí veio o outro lado da moeda. Aí veio, como diz, o quebra-quebra das charqueadas. Então, a partir do próximo bloco, nós vamos falar sobre a charqueada Santa Rita no caminho Farroupilha, aqui pela Rádio Terra Gaúcha, a Voz do Rio Grande. São 20 horas 36 minutos. Vamos ver o que chegou aqui para mim, aqui, vamos ver. Tranquilo no Mazo. O Zezito vai, vai. O Zé Garcia tá, tem uma diligência às 21h30, ele é delegado, né? Então tem que. Vai, vai a luta, né? Vai o campo. Grande abraço, Zezinho. Obrigado pela parceria aí em Capão da Canoa, no litoral norte do Rio Grande do Sul. Então, olha aqui, ó. Anderson, o Mala de Garupa, não, ele, o Mala de Garupa, ele é o homem que o maior vendedor de erva. O Mala aqui, ó, o Anderson lá de Florestópolis, lá do Paraná, queria saber por que esse tem o apelido de Mala de Garupa. É porque ele sempre carrega uma mala de garupa e ali ele vende seu, ali tem seus pertences ali de vender, vender erva. O homem velho é girador, é do Brick, é do Brick. Grande Mala, grande parceiro nosso aqui da Rádio Terra Gaúcha há tanto tempo, né, tia? Mas é uma figura lendária, lá de Pelotas, lá. E eu ainda mexi com ele no final de semana, estava vendo umas fotos dele numa feira lá de carro antigo, e ele estava lá, pilchadito, lomado de boi, né, lenço bonito na foto, vendendo, fazendo propaganda da sua erva. Bom, são 20 horas e 38 minutos, nós vamos a mais um bloco musical. Dessa vez vamos trazer para vocês Quarteto Fronteira, que é a grande sensação lá da fronteira do Livramento, naquela fronteira oeste lá, o Quarteto Fronteira tá batendo recorde de audiência lá, depois de Gilberto Bergo, daí de Freitas e Freitas. E para fechar o bloco, Jason Reis, aqui na Rádio Terra Gaúcha, programa Galpão do Dom Juvencio, que segue nesse tranquilo mais agorizada na volta das panelas e mexendo com tudo. Que coisa séria!

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Que coisa séria, esta é, como diz, um mal aqui, tá... Tá me mandando mais alguma coisa aqui, ele disse que tá lidando, vamos ver o que o Mala tá me dando aqui, que tá lidando com alguma coisa lá. Tá lidando com ele bruto, em meio a tanta fartura, nascia sob produto proveniente da gordura, a luz e o sabão, e para fertilizar o chão. O Mala é o maior vendedor ambulante de bicicleta que tem em Pelotas, ele diz que é do Rio Grande do Sul. Eu não aqui, eu acho que ainda da região sul, eu sei que o Bala de Garupa é o maior vendedor de erva na região sul, o homem imbatível. Bom, como a gente está falando em Pelotas, estamos falando na região de Pelotas, essa famosa charqueada Santa Rita, no caminho Farroupilha. Bom, às margens do rio Pelotas e do canal São Gonçalo, Pelotas possui um dos mais ricos patrimônios arquitetônicos dos primeiros anos do século XIX, resultado direto da riqueza que a indústria do charque trouxe para a região. Exatamente por essa riqueza e desenvolvimento comercial, ele também é ameaçado pela política do Império Brasileiro, que aumentou os impostos sobre as charqueadas e outros produtos da economia rural, é que a cidade teve grande importância na Revolução Farroupilha. Os proprietários das charqueadas alinharam seus fazendeiros e lideraram o movimento rebelde. Uma das maiores batalhas em Pelotas aconteceu no dia 24 de fevereiro de 1838, quando a tropa Farroupilha atacou os imperiais no canal São Gonçalo, na tentativa de tomar a região de Pelotas e Rio Grande. A margem, a passagem do canal São Gonçalo era fundamental, de importância pela sua rápida ligação com o mar. Entretanto, os canhoneiros imperiais foram para o meio do canal, onde ficava fora do alcance dos tiros. Bem posicionados, abriram fogo e o bombardeio durou quase 4 horas, no meio da tarde até o anoitecer, com muitas perdas, e os farrapos então recuaram. A cidade permaneceu fiel ao Império, embora tenha sido invadida pelos Farroupilha 2 vezes, mas do seu comércio e de sua sociedade saíram homens e dinheiro para engrossar e sustentar as tropas do general Bento Gonçalves. Então, esse foi um fato importante que aconteceu, que foi a tentativa de invasão, tanto de Pelotas como de Rio, a tomada através do São Gonçalo, que até hoje é a ligação que tem com o mar. Mas aí o pessoal conseguiu segurar, como diz o velho ditado, conseguiu segurar. Os imperiais conseguiram segurar, e aí o dinheiro depois começou. Os grandes fazendeiros começaram a engrossar o dinheiro do Bento Gonçalves, do general Bento Gonçalves. Bom, são coisas que aconteceram, fatos importantes que aconteceram na Revolução Farroupilha aqui no Rio Grande do Sul. São 21 horas e 1 minuto, nós vamos ao nosso momento da música que a gente sempre diz, a gente sempre traz a música latino-americana para conhecimento das pessoas, porque faz parte da nossa origem, faz parte do nosso andar musical do Rio Grande do Sul. E hoje nós estamos